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1: São 3 horas. 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

0: Muito obrigada.
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1: 6 horas.
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2: Vai. 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

0: 8 horas.
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0: 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Olá, bom dia, boa manhã de terça-feira com a sua Rádio Pax. Começa aqui esta manhã. 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

Temos um dia sem nuvens, máxima de 33 graus, mínima de 19. Amanhã, 29 de máxima, 19 de mínima. Poucas nuvens e sol. O céu volta a ficar sem nuvens, de quinta até domingo, com máximas de novo a subir. Para quinta-feira, já máxima de 33.

0: A Medicina Geral e Familiar, com 38 vagas, é a especialidade com mais lugares distribuídos por unidades locais de saúde. No âmbito dos concursos a abrir-se é para assistente graduado sénior, o topo da carreira dos médicos. Estas vagas destinadas aos médicos de família constam de um despacho, publicado em Diário da República, que determina a distribuição de 350 lugares para a progressão à categoria de assistente graduado sénior em várias especialidades e ULSs do país.
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2: 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A Europa é um continente com cadeias de montanhas que atravessam e mares que separam os países uns dos outros. 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Estão a ser estudadas alternativas.
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1: Começamos por conhecer os temas que marcam a atualidade regional. PS dispara sobre a crise em Beja. Quem governa realmente a Câmara? Agricultores de Serpa apertam um cerco, gasóleo, cereais e Rede Natura no centro das reivindicações. Moura abre os cordões à bolsa, novo trator de 65 mil euros, reforça serviços municipais. Beja recebe a apresentação do livro que cruza futebol, emoções e histórias de vida. Vale do Poço transforma-se na capital do mundo rural, 3 dias de tradição, negócios e animação. Estes são os temas, o desenvolvimento é já a seguir.
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1: Boa terça-feira, vamos às notícias. O PS de Beja reage à crise política na Câmara Municipal após a suspensão do mandato da vice-presidente Liliana Cabecinha e às divergências dentro da maioria. Os socialistas questionam a estabilidade do Executivo e querem perceber qual é atualmente a força política que conduz à autarquia e que o projeto está a ser executado. O PS recorda o entendimento entre Beja, Consegue e CDU e exige uma governação com clareza, capacidade de decisão e estabilidade. A Conselhia garante uma oposição rigorosa e construtiva. A Proserpa reuniu com a CCDR Alentejo para apresentar preocupações sobre os custos da agricultura, o preço do gasóleo, os apoios aos cereais e as restrições da Rede Natura 2000. A associação defende apoios ajustados aos custos reais dos cereais de sequeiro e um mecanismo permanente de estabilização do combustível agrícola. Reclama ainda uma avaliação económica das restrições ambientais e melhores compensações. Entre as propostas estão também uma cláusula para situações climáticas extremas e alterações às regras de comercialização dos cereais. A Câmara de Moura investiu mais de 65 mil euros na compra de um novo trator agrícola com 100 cavalos de potência. O equipamento vai reforçar o parque de máquinas municipal e apoiar várias áreas de intervenção, nomeadamente a limpeza de fossas, a conservação da rede viária e a manutenção das faixas de combustível. A autarquia considera este investimento importante para modernizar os meios disponíveis e melhorar as condições de trabalho das equipas. O objetivo é garantir maior capacidade e rapidez na resposta às necessidades do Conselho. A Biblioteca Municipal de Beja José Saramago recebe esta terça-feira, às 18h30, a apresentação do Futebol e Vida, Crónicas entre Jogo, a Luz e a Sombra, de Ana Paula Figueira. A sessão é promovida em parceria com a editora Blue Book e propõe uma reflexão sobre o futebol, para além das quatro linhas, cruzando o desporto, escrita e emoções. Participam António Procópio, Rui Santos, António Bagão Félix e João Aurélio, entre outros convidados, incluindo o representante da Associação de Futebol de Beja. Vale do Poço recebe de 11 a 13 de setembro a 22ª Feira Agropecuária Transfronteiriça, organizada pelos municípios de Serpa e Mértola. O certame junta produtores, empresas, instituições de Portugal e Espanha e promove agricultura, pecuária e produtos regionais. O programa inclui a exposição de maquinaria e animais, iniciativas ligadas aos setores, atividades equestres, jogos tradicionais e momentos de convívio. À noite, a música e os bailes prolongam a animação numa feira que procura valorizar a economia e as tradições do território raiano. Ponto final nas notícias. Estamos em constante atualização.
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1: O presidente da Associação de Portugueses de Administradores Hospitalares, Xavier Barreto, diz que acompanha a preocupação da Ordem dos Enfermeiros face à impossibilidade de colocar no mercado de trabalho 3 mil novos enfermeiros. Em causa estão os atrasos na aprovação dos planos de desenvolvimento organizacional deste ano. Os administradores insistem que a solução passa por permitir aos hospitais fazerem a sua própria gestão.
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7: Cá estamos para a segunda hora desta manhã, 8 de setembro.
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1: A economia portuguesa cresceu 2,5% no segundo trimestre, em termos homólogos, e 0,8% em cadeia, segundo dados divulgados pelo Instituto Nacional de Estatística. A taxa de desemprego fixou-se em 5,7% em julho, igual ao de junho, mas inferior em 0,1 pontos percentuais face ao mês homólogo do ano passado, segundo dados provisórios divulgados pelo Instituto Nacional de Estatística.
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taxa de inflação aumentou para 3,3% em agosto, em termos homólogos, contra 3% no mês anterior, impulsionada pela subida do preço dos combustíveis, segundo a estimativa rápida divulgada pelo Instituto Nacional de Estatística. A aceleração do IPC é quase na totalidade explicada pelo aumento do preço dos combustíveis.

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1: Começamos por conhecer os temas que marcam a atualidade regional. PS dispara sobre a crise em Beja. Quem governa realmente a Câmara? Agricultores de Serpa apertam um cerco, gasóleo, cereais e Rede Natura no centro das reivindicações. Moura abre os cordões à Bolsa, novo trator de 65 mil euros, reforça serviços municipais. Beja recebe a apresentação do livro que cruza futebol, emoções e histórias de vida. Vale do Poço transforma-se na capital do mundo rural, 3 dias de tradição, negócios e animação. Estes são os temas, o desenvolvimento é já a seguir.
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1: Boa terça-feira, vamos às notícias. O PS de Beja reage à crise política na Câmara Municipal após a suspensão do mandato da vice-presidente Liliana Cabecinha e às divergências dentro da maioria. Os socialistas questionam a estabilidade do Executivo e querem perceber qual é atualmente a força política que conduz à autarquia e que projeto está a ser executado. O PS recorda o entendimento entre Beja, Consegue e CDU e exige uma governação com clareza, capacidade de decisão e estabilidade. A Conselhia garante uma oposição rigorosa e construtiva. A Proserpa reuniu com a CCDR Alentejo para apresentar preocupações sobre os custos da agricultura, o preço do gasóleo, os apoios aos cereais e as restrições da Rede Natura 2000. A associação defende apoios ajustados aos custos reais dos cereais de sequeiro e um mecanismo permanente de estabilização do combustível agrícola. Reclama ainda uma avaliação económica das restrições ambientais e melhores compensações. Entre as propostas estão também uma cláusula para situações climáticas extremas e alterações às regras de comercialização dos cereais. A Câmara de Moura investiu mais de 65 mil euros na compra de um novo trator agrícola com 100 cavalos de potência. O equipamento vai reforçar o parque de máquinas municipal e apoiar várias áreas de intervenção, nomeadamente a limpeza de fossas, a conservação da rede viária e a manutenção das faixas de combustível. A autarquia considera este investimento importante para modernizar os meios disponíveis e melhorar as condições de trabalho das equipas. O objetivo é garantir maior capacidade e rapidez na resposta às necessidades do Conselho. A Biblioteca Municipal de Beja José Saramago recebe esta terça-feira, às 18h30, a apresentação do Futebol e Vida, Crónicas entre Jogo, a Luz e a Sombra, de Ana Paula Figueira. A sessão é promovida em parceria com a editora Blue Book e propõe uma reflexão sobre o futebol, para além das quatro linhas, cruzando o desporto, escrita e emoções. Participou António Procópio, Rui Santos, António Bagão Félix e João Aurélio, entre outros convidados, incluindo o representante da Associação de Futebol de Beja. Vale do Poço recebe de 11 a 13 de setembro a 22ª Feira Agropecuária Transfronteiriça, organizada pelos municípios de Serpa e Mértola. O certame junta produtores, empresas, instituições de Portugal e Espanha e promove agricultura, pecuária e produtos regionais. O programa inclui a exposição de maquinaria e animais, iniciativas ligadas ao setor, atividades equestres, jogos tradicionais e momentos de convívio. À noite, a música e os bailes prolongam a animação numa feira que procura valorizar a economia e as tradições do território raiano. Ponto final nas notícias. Estamos em constante atualização.
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1: As dormidas no setor do alojamento turístico aumentaram 1,5% para 46 milhões até julho em termos homólogos, tendo os proveitos totais subido 5,3%. Considerando apenas o mês de julho, o setor de alojamento turístico registou 3,4 milhões de hóspedes e 9,6 milhões de dormidas, mais 1% no primeiro caso e mais 2% no segundo.
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5: Arranque desta última parte, manhã de terça-feira. Bom dia.
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As rendas de prédios urbanos abrangidos pelo regime de atualização anual, com base no coeficiente definido pelo Instituto Nacional de Estatística, poderão aumentar 2,56% no próximo ano. O valor foi calculado com base na inflação média dos últimos 12 meses, sem habitação, relativa ao mês de agosto, indicador utilizado para determinar o coeficiente anual da atualização das rendas. Quer-se dizer que as rendas voltam a acelerar em 2027, o aumento pode chegar perto dos 3%.

Temos um dia sem nuvens, máxima de 33 graus, mínima de 19. Amanhã 29 de máxima, 19 de mínima, poucas nuvens e sol. O céu volta a ficar sem nuvens de quinta até domingo, com máximas de novo a subir. Para quinta-feira já máxima de 33. www.radioparques.com

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0: De acordo com uma sondagem online realizada junto de 2.123 pessoas, citada pela imprensa britânica, 82% dos trabalhadores com menos de 25 anos admitiram ter faltado pelo menos um dia no último ano por motivos de saúde, sem estarem verdadeiramente doentes. No grupo etário dos trabalhadores com idades entre os 55 e os 64 anos, essa porcentagem cai para 43%. Ressacas, cansaço e outros trabalhos tem gerado mais de 80% de faltas ao trabalho na chamada geração Z.
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1: Nós, no fundo, estamos aqui perante um duplo desperdício, porque o SNS mantém serviços carenciados e equipas que estão sobrecarregadas, enquanto arrisca agora, neste momento, perder para outros países uma nova geração de enfermeiros de que o próprio Serviço Nacional de Saúde necessita.
0: A Ordem pede intervenção urgente à Ministra para travar desperdício de enfermeiros.
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1: 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Cole Reed vê o seu chefe, um industrial bilionário, ser assassinado diante dos seus olhos. Incriminado pelo assassinato, vê-se obrigado a fugir enquanto tenta desvendar uma conspiração internacional.
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1: Estas são as manhãs da Rádio Pax. Estamos a terminar. Voltamos amanhã para meio da semana e voltamos a contar consigo.

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0: 11 horas.
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5: Começamos por conhecer os temas que marcam a atualidade regional. PS dispara sobre a crise em Beja. Quem governa realmente a Câmara? Agricultores de Serpa apertam um cerco, gasóleo, cereais e Rede Natura no centro das reivindicações. Moura abre os cordões à bolsa, novo trator de 65 mil euros, reforça serviços municipais. Beja recebe a apresentação do livro que cruza futebol, emoções e histórias de vida. Vale do Poço transforma-se na capital do mundo rural, 3 dias de tradição, negócios e animação. Estes são os temas, o desenvolvimento é já a seguir.
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5: Boa terça-feira, vamos às notícias. O PS de Beja reage à crise política na Câmara Municipal após a suspensão do mandato da vice-presidente Liliana Cabecinha e às divergências dentro da maioria. Os socialistas questionam a estabilidade do Executivo e querem perceber qual é atualmente a força política que conduz à autarquia e que o projeto está a ser executado. O PS recorda o entendimento entre Beja, Consegue e CDU e exige uma governação com clareza, capacidade de decisão e estabilidade. A Conselhia garante uma oposição rigorosa e construtiva. A Procerpa reuniu com a CCDR Alentejo para apresentar preocupações sobre os custos da agricultura, o preço do gasóleo, os apoios aos cereais e as restrições da Rede Natura 2000. A associação defende apoios ajustados aos custos reais dos cereais de sequeiro e um mecanismo permanente de estabilização do combustível agrícola. Reclama ainda uma avaliação económica das restrições ambientais e melhores compensações. Entre as propostas estão também uma cláusula para situações climáticas extremas e alterações às regras de comercialização dos cereais. A Câmara de Moura investiu mais de 65 mil euros na compra de um novo trator agrícola com 100 cavalos de potência. O equipamento vai reforçar o parque de máquinas municipal e apoiar várias áreas de intervenção, nomeadamente a limpeza de fossas, a conservação da rede viária e a manutenção das faixas de combustível. A autarquia considera este investimento importante para modernizar os meios disponíveis e melhorar as condições de trabalho das equipas. O objetivo é garantir maior capacidade e rapidez na resposta às necessidades do Conselho. A Biblioteca Municipal de Beja José Saramago recebe esta terça-feira, às 18h30, a apresentação do Futebol e Vida, Crónicas entre Jogo, a Luz e a Sombra, de Ana Paula Figueira. A sessão é promovida em parceria com a editora Blue Book e propõe uma reflexão sobre o futebol, para além das quatro linhas, cruzando o desporto, escrita e emoções. Participam António Procópio, Rui Santos, António Bagão Félix e João Aurélio, entre outros convidados, incluindo o representante da Associação de Futebol de Beja. Vale do Poço recebe de 11 a 13 de setembro a

0: 22ª Feira Agropecuária Transfronteiriça, organizada pelos municípios de Serpa e Mértola. O certame junta produtores, empresas, instituições de Portugal e Espanha e promove agricultura, pecuária e produtos regionais. O programa inclui a exposição de maquinaria e animais, iniciativas ligadas aos setores, atividades equestres, jogos tradicionais e momentos de convívio. À noite, a música e os bailes prolongam a animação, numa feira que procura valorizar a economia e as tradições do território raiano. Ponto final nas notícias, estamos em constante atualização.
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0: 14 horas. 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
2: São 15 horas.
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Plutónio vai estar esta sexta-feira em Moura, na Feira de Setembro. 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
2: São 16 horas.
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Simple Minds estão de regresso a Portugal para dois concertos em abril do próximo ano. A banda escocesa sobe ao palco do Super Bowl Arena no Porto a 5 de abril, seguindo depois para o Sagres Campo Pequeno em Lisboa, atua a 6 de abril.

Há 60 anos que o Carnival transforma as ruas do West London numa grande celebração da música e cultura caribenhas, reunindo atualmente cerca de 2 milhões de pessoas. Durante 2 dias, as ruas de Notting Hill recebem desfiles, bandas, gastronomia e mais de 30 sound systems.

Chegou às plataformas digitais o novo single dos À Toa, 112, conta com a participação de Dama. Esta é a primeira colaboração entre as duas bandas mais importantes da pop portuguesa à atualidade, muito sonhada pela banda mais jovem.

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Depois de uma edição que levou 24 mil pessoas à pedreira de Monte Castro, em Braga, o nome deste festival já tem regresso marcado. A próxima edição realiza-se em julho, 2 a 4 do próximo ano. A venda de bilhetes arranca a 18 deste mês.

Após ter sido estreado ao vivo Michael Knight, o tema chega agora em formato oficial. O Italo Disco à portuguesa, que é uma espécie de extensão da versão esplanada, já está disponível em todas as plataformas digitais.

Novo single Mudar, com participação de Presto, marca o início da carreira a solo do vocalista dos Azeitonas. Depois de 20 anos como vocalista, compositor e produtor dos Azeitonas, Marlon edita agora Mudar, com a participação de Presto, o primeiro single do álbum que estreia a solo.

Depois de 2 anos dedicados à era no escuro, quem é você? Carol Biazin prepara-se para encerrar este capítulo com o lançamento de Assume os Riscos, novo EP que já chegou a todas as plataformas digitais.

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0: 17 horas.
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2: Começamos por conhecer os temas que marcam a atualidade regional. PS dispara sobre a crise em Beja. Quem governa realmente a Câmara? Agricultores de Serpa apertam um cerco, gasóleo, cereais e rede Natura no centro das reivindicações. Moura abre os cordões à bolsa, novo trator de 65 mil euros, reforça serviços municipais. Beja recebe a apresentação do livro que cruza futebol, emoções e histórias de vida. Vale do Poço transforma-se na capital do mundo rural, 3 dias de tradição, negócios e animação. Estes são os temas, o desenvolvimento é já a seguir.
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2: Boa terça-feira, vamos às notícias. O PS de Beja reage à crise política na Câmara Municipal após a suspensão do mandato da vice-presidente Liliana Cabecinha e às divergências dentro da maioria. Os socialistas questionam a estabilidade do Executivo e querem perceber qual é atualmente a força política que conduz à autarquia e que projeto está a ser executado. O PS recorda o entendimento entre Beja, Conseg e CDU e exige uma governação com clareza, capacidade de decisão e estabilidade. A Conselhia garante uma oposição rigorosa e construtiva. A Proserpa reuniu com a CCDR Alentejo para apresentar preocupações sobre os custos da agricultura, o preço do gasóleo, os apoios aos cereais e as restrições da rede Natura 2000. A associação defende apoios ajustados aos custos reais dos cereais de sequeiro e um mecanismo permanente de estabilização do combustível agrícola. Reclama ainda uma avaliação económica das restrições ambientais e melhores compensações. Entre as propostas estão também uma cláusula para situações climáticas extremas e alterações às regras de comercialização dos cereais. A Câmara de Moura investiu mais de 65 mil euros na compra de um novo trator agrícola com 100 cavalos de potência. O equipamento vai reforçar o parque de máquinas municipal e apoiar várias áreas de intervenção, nomeadamente a limpeza de fossas, a conservação da rede viária e a manutenção das faixas de combustível. A autarquia considera este investimento importante para modernizar os meios disponíveis e melhorar as condições de trabalho das equipas. O objetivo é garantir maior capacidade e rapidez na resposta às necessidades do Conselho. A Biblioteca Municipal de Beja José Saramago recebe esta terça-feira, às 18h30, a apresentação do Futebol e Vida, Crónicas entre Jogo, a Luz e a Sombra, de Ana Paula Figueira. A sessão é promovida em parceria com a editora Blue Book e propõe uma reflexão sobre o futebol, para além das quatro linhas, cruzando o desporto, escrita e emoções. Participou António Procópio, Rui Santos, António Bagão Félix e João Aurélio, entre outros convidados, incluindo o representante da Associação de Futebol de Beja. Vale do Poço recebe de 11 a 13 de setembro a 22ª Feira Agropecuária Transfronteiriça, organizada pelos municípios de Serpa e Mértola. O certame junta produtores, empresas e instituições de Portugal e Espanha e promove agricultura, pecuária e produtos regionais. O programa inclui a exposição de maquinaria e animais, iniciativas ligadas aos setores, atividades equestres, jogos tradicionais e momentos de convívio. À noite, a música e os bailes prolongam a animação numa feira que procura valorizar a economia e as tradições do território raiano. Ponto final nas notícias, estamos em constante atualização.
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0: 8 horas.
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0: 19 horas.
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1: Começamos por conhecer os temas que marcam a atualidade regional. PS dispara sobre a crise em Beja. Quem governa realmente a Câmara? Agricultores de Serpa apertam um cerco, gasóleo, cereais e rede Natura no centro das reivindicações. Moura abre os cordões à bolsa, novo trator de 65 mil euros, reforça serviços municipais. Beja recebe a apresentação do livro que cruza futebol, emoções e histórias de vida. Vale do Poço transforma-se na capital do mundo rural, 3 dias de tradição, negócios e animação. Estes são os temas, o desenvolvimento é já a seguir.
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1: Boa terça-feira, vamos às notícias. O PS de Beja reage à crise política na Câmara Municipal após a suspensão do mandato da vice-presidente Liliana Cabecinha e às divergências dentro da maioria. Os socialistas questionam a estabilidade do Executivo e querem perceber qual é atualmente a força política que conduz à autarquia e que projeto está a ser executado. O PS recorda o entendimento entre Beja, Consegue e CDU e exige uma governação com clareza, capacidade de decisão e estabilidade. A Conselhia garante uma oposição rigorosa e construtiva. A Proserpa reuniu com a CCDR Alentejo para apresentar preocupações sobre os custos da agricultura, o preço do gasóleo, os apoios aos cereais e as restrições da rede Natura 2000. A associação defende apoios ajustados aos custos reais dos cereais de sequeiro e um mecanismo permanente de estabilização do combustível agrícola. Reclama ainda uma avaliação económica das restrições ambientais e melhores compensações. Entre as propostas estão também uma cláusula para situações climáticas extremas e alterações às regras de comercialização dos cereais. A Câmara de Moura investiu mais de 65 mil euros na compra de um novo trator agrícola com 100 cavalos de potência. O equipamento vai reforçar o parque de máquinas municipal e apoiar várias áreas de intervenção, nomeadamente a limpeza de fossas, a conservação da rede viária e a manutenção das faixas de combustível. A autarquia considera este investimento importante para modernizar os meios disponíveis e melhorar as condições de trabalho das equipas. O objetivo é garantir maior capacidade e rapidez na resposta às necessidades do Conselho. A Biblioteca Municipal de Beja José Saramago recebe esta terça-feira, às 18h30, a apresentação do Futebol e Vida, Crónicas entre Jogo, a Luz e a Sombra, de Ana Paula Figueira. A sessão é promovida em parceria com a editora Blue Book e propõe uma reflexão sobre o futebol, para além das quatro linhas, cruzando o desporto, escrita e emoções. Participam António Procópio, Rui Santos, António Bagão Félix e João Aurélio, entre outros convidados, incluindo o representante da Associação de Futebol de Beja. Vale do Poço recebe de 11 a 13 de setembro a 22ª Feira Agropecuária Transfronteiriça, organizada pelos municípios de Serpa e Mértola. O certame junta produtores, empresas e instituições de Portugal e Espanha e promove agricultura, pecuária e produtos regionais. O programa inclui a exposição de maquinaria e animais, iniciativas ligadas aos setores, atividades equestres, jogos tradicionais e momentos de convívio. À noite, a música e os bailes prolongam a animação numa feira que procura valorizar a economia e as tradições do território raiano. Ponto final nas notícias. Estamos em constante atualização.
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0: 22 horas.
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